Meus amigos da comunidade progressiva, quero contar uma coisa para vocês. No Rio de Janeiro, em São Paulo, Belo Horizonte e Salvador, também ouvimos a progressão. Os tesouros escondidos do rock.